0: Ceará, 96,6.
1: Rio de Janeiro, sul da Bahia, centro-sul aqui do Tocantins, até o oeste do Mato Grosso.
0: Esfera 96,6.